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1: 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Depois vai ter que encontrar terrenos para fazer construção. 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Há uma cadeia de solidariedade muito grande no Brasil, muitas pessoas estão me telefonando. Eu falei aqui com o ministro da Defesa, o general Gonzalez, que nós vamos ter um encontro de todos os secretários de defesa da América em Cusco na próxima semana, e lá é um grande momento para nós incentivarmos uma cadeia de solidariedade de todos os países da América, do continente americano aqui para a Venezuela. Mas isso precisa ter ordem, até no peito o que vai ser pedido para que não haja superposição de ajudas.
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1: O hospital de campanha também possui medicamentos para ficar atendendo a população, dar continuidade ao tratamento.
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